0: alguém vai lá.
1: Uhum.
0: O lado novo será uma desculpa. Isso é uma. E o botão doce na cabine, que diz do colar, e depois do novo estrada.
2: 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Our difficulty is how to make the heterogeneous mess that we have today.